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0: Quem gostou faz barulho aí, vai.
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Tô sabendo sim da sua grande novidade. Vai casar. É amanhã, né?

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3: Ô, Manaus, eu tô preocupada, viu?
4: Que foi?

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1: Marília Mendonça.
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0: você piora o estrago. Essa moda é linda demais, viu, gente?
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0: Quem sabe canta com a gente essa aqui, ó.
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0: A gente pode contar até 3, pode contar até 1000. Nunca vamos esquecer o carinho de vocês nessa noite. Obrigado.
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0: Muchas gracias.
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0: primeira.
1: Beleza, bom dia Ubaitaba, bom dia Oronel, Marau Itacaré, graças a Deus. Pai poderoso, muito obrigado por esse novo dia, por essa manhã maravilhosa. Pai, eu te agradeço, Pai. Mais uma vez, eu te agradeço, meu Senhor Jesus, por tudo na minha vida, por a manhã maravilhosa, pela noite bem dormida. Oh, papai, eu te agradeço, meu rei, por tudo, por mim, por a minha família, meus ouvintes, direção, locutores, comerciantes, comerciários, todos. Entregamos as nossas vidas nas tuas mãos, Pai. Proteja, livre a gente de todo mal. Amém. 5:46. Ô, Tina já acordou. O marido de Rosa também já acordou. Não sei nem o nome do marido de Rosa. Esqueci até o nome dele, viu? Até o nome do marido de Rosa eu esqueci. Ah, tem também uma senhora aqui, gente boa. Ela é minha ouvinte lá da Fumaça do Gongo. Ah, onde é ninguém sabe da Fumaça do Gongo? Aqui da Ubaitaba FM, meu bem. Sim. Ubaitaba FM, sim. Você falou lá. Lá onde? Mandando aquele abração legal aí pra essa turmada toda de Paisqueira, né? Ô, turmada boa de Paisqueira. Acorda, acorda, acorda, pessoal, também. Lá de... Ô, Janete, tu acorda, viu, Janete? Tu acorda lá no Chora Menino, pode acordar. Janete e seu Gildo Lima, ela disse que gosta da acordadinha. Ah, sim. Minha amiga também, Lurdinha. Lurdinha, cadê a mulher do Mingauzinho Gostoso, Lurdinha? Não teve esse dia lá na praça, não? É, hoje é que ela vai vender mesmo, que hoje a praça vai ficar pequena com o aniversário do Hiper Bag Menos, né? Vai ficar pequeno mesmo hoje. Oba! Deixa eu ver, né? Mande um abraço aqui para eu que estou aqui curtindo Fumaça do Gongo. Marido de Rosa, dizendo ele que está apaixonado. Sabe? Oba! Deixa eu ver, né? Mande um abraço aqui para eu que estou aqui curtindo Fumaça do Gongo. Marido de

0: Ah, Dona Eliene e Heroldo aí do Cacau, né? É, Dona Eliene, um abraço. Ela disse: olha aqui, não vou ouvir mais a rádio. Não vou ouvir mais a rádio. Você fala que manda um alô e não manda, e eu não vou ouvir mais a rádio, não. Dona Eliene, estou mandando agora, viu? E se o seu esposo é. Como é o nome dele? Heroldo do Cacau. Um abraço aí para essa turmada bacana que está aí curtindo o Fumaça. Não, aqui é igual mercado. Não podemos perder audiência, ouvinte, de jeito, de maneira alguma. Ah, não, não. Então, mande alô da turma. É? Não pode, não quer perder o ouvinte, mande alô da turma. Tá certo, desculpe, tá bom. Já mandei aqui. Dona Eliane aí, viu, Dona Eliane? Um abraço legal para a senhora, para todo o pessoal que está curtindo o Fumaça. Volto já. Deixa eu ver aqui, neguinho, por favor, mande um abraço aqui para meu amigo aí, tá ouvindo, como é o nome dele aqui, Dudu, da Posada aí. Um abraço para o meu amigo Dudu. Fala, Dudu, como é que tá você? Tudo bem?
1: Bom dia, neguei. Mandou um alô aí pra Berenga, lá no Maria Olímpia. Passa um hino aí pra ele ouvir. É o Berenga, irmão de Caburé.
0: Ah, irmão de Caburé, Berenga. Irmão de Caburé, um abraço para você, Berenga. Tina, fala, Tina.
1: Bom
0: Tina.
1: dia com Jesus, neguei.
0: Bom dia, Tina.
1: Bom dia com Jesus,
0: Amém.
1: neguei. Deus deu muito plano pra gente.
0: Tem sim.
1: Deus abençoou uma ótima sexta-feira para nós, na paz do Senhor Jesus. Bom
0: Amém, amigo.
1: dia, Baitaba. Bom dia, Aurelino Leal. Na paz do Senhor Jesus.
0: Como ela
1: Bom
0: puxou
1: dia aí
0: bonito, hein?
1: para todos. Uma ótima sexta-feira, na paz do Senhor Jesus, na fumaça do gongo. Bom dia, colegas, bom dia, meus colegas.
0: Beleza, Tina. Agora bora falar com quem, rapaz? Com Ferrugem, né? Cadê Ferrugem? Ferrugem estava aqui, né? Cadê Ferrugem, rapaz? Ferrugem está aqui comigo. Meu amigo Ferrugem. Bom dia, meu taxista Ferrugem, todos os taxistas aí na Praça da Rodoviária.
2: Bom dia, meu neguei, bom dia. Como tá? Tudo na paz, né?
0: Paz de Deus, meu irmão. Paz.
2: Fica com Deus aí. Tô por cá.
0: Aí,
2: Tchau.
0: tchau, Ferruginho. Um abraço para você, meu lindão. Deixa eu ver aqui mais. Neguei. Oi. Mande um abraço para quem aqui? A Léo da Telebaia. Léo só quer isso. Léo só quer isso da Telebaia. Léo da Telebaia. Léo do bairro da Conceição só quer graça. É, esses meninos são bacana demais. Cadê? Rosa, da voz grossa.
3: Como tá? Na paz, né? Paz de Deus, irmão. Paz.
0: Ah, a Rosa só fez gravar, né? E o galo cantou. Calma, que você não é esse. Tá bom, desculpe. Ninguém toca uma música aí. Bora. Agora. Pronto.

0: Sabe que dá um tonhão, uma papida e tiraram, e tiraram, e tiraram. Por que tiraram? Hã? Porque tirou, né? Então, tá certo.
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0: Nossa, tá tudo preparadinho, bonitinho lá. Rapaz, o que tem daqui a pouco instante, às 7 horas. Olha, vou te contar uma coisa aqui, ó. Uma tabela de ovos. Com 30 ovos, R$15,99. Não, neguinho, tu tá brincando? Tô te dizendo, você. O homem comprou 2 carretas só de ovos. O que, neguinho? O homem comprou 2 carretas. Isso é a promoção. E essa promoção você pode. Não, pode comprar para atacar, neguinho? Pode sim. Pode sim, senhor. Eu posso comprar para revender o ovos de a tabela de, com 30 ovos por apenas R$15,99? Pode, sim. Por que não? O homem falou aqui, o homem falou, está falado. Sérgio falou que está falado. 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Como é que é essa tabela de ovos aqui? Tem quantos ovos? 10? Não. 20? Não. 30? Sim. 30 ovos. Meu Deus do céu. Não vai ficar um ovo, olha. Tem que deixar. Deixa eu ver aqui, neguei. Você é engraçado, viu, neguei? Neguei, você manda um abraço aí. Pra quem? Pra Negão, diga Negão que eu amo ele.
1: Come, sofrência!
0: Não entendi o que você falou aí. Você ama Negão? Quem ama Negão é Dona Mary. Mas é Dona Mary mesmo que tá mandando um abraço pra ela. Ah, é? Pra ele.

0: Beleza. Você gostou, foi.
1: E muito.
0: Beleza, aqui mandando aqui, né? Aqui, ó. Ei, ninguém, oi. Ó, mandando aquele abração legal aí pra você que tá curtindo Fumaça do Globo, né? Hoje o Coro come de Ubaitaba. Daqui a poucos instantes, aniversário de 2 anos do Hiperpague Menos, vai ser assim hoje, ó. É nossa querida cantando. Quem vai cantar lá, ninguém? Olha quem vai cantar, Mário Lima, assim, ó. Ó, que mais Mário Lima vai cantar, ó.
2: Vamos ver, Lequeleto.
0: Mário Lima e o nosso amigo Maravilha do Arrocha, assim, ó.
2: Vamos ver, Lequeleto. É.
0: 6 e 3, receba!

0: Beleza, linda, né?
1: Ah, Senhor Jesus. O Senhor é maravilhoso.
2: É hora de levar.
1: O Senhor é maravilhoso, Senhor Jesus. O Senhor é bom. Toda a vida, né? Beleza, e aí, como é que tá? Tudo bem? Beleza. Olha, mandando aquele abração legal pra você. Vamos no zap, né? Bora saber como é que tá o zap aí, rapaz. O zap tá bombando, hein? Pessoal, quer ganhar o prêmio do Hiper Pague Menos? Quer ganhar o prêmio? Viu? Quer ganhar o prêmio? Mas essa aqui eu vou botar pra Bonfim, meu amigo Bonfim, lá do bairro Maria Olímpia, né? Bonfim, vascaíno. O Vasco dele caiu no pau ontem do Vitória. Toma, Vasco. Toma, Bonfim, vascaíno.

0: da beleza, esse cara é você, hein? Ei, meu amigo velho, o meu querido amigo Bonfim, lá do bairro Maria Olímpia, ele gosta dessa música. Mas só que ontem o Vasco caiu num pau do meu Leão da Barra, meu garoto. Meu Leão da Barra não é de comer história nesse negócio, não.
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0: O Vasco do meu amigo Sérgio, o Vasco do meu amigo Cito, caiu no pau, hein? Caiu no pau, hein?
1: 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Hoje, amanhã e até amanhã.
0: Beleza, beleza. Mandando aquele abração legal. Vamos agora ver como é que tá o zap aqui. Pra quem é que vai ganhar o prêmio hoje? É do Hiper Pague Menos. Porque tá todo mundo ligando, nosso amigo Domingo. Fala, Domingo.
2: Bom dia, meu amigo Neguei. Manda esse povo acordar aí, mano.
0: Brau,
2: esse povo todo aí. Cal, Eldo, que tá tudo dormindo aí na hora dessa ainda.
0: Beleza, o Eldo acorda, viu, Eldo? Olha, mandaram aqui dizendo que tem 17 anos. Não, o Hiper Pague Menos tem, vai fazer, tá fazendo 2 anos hoje. O supermercado Pague Menos, que tem mais data, né, Sérgio? Sérgio, bom dia, Sérgio.
3: Bom dia, Neguei. Bom dia, Nil. Bom dia, ouvintes da FM Ubaitaba.
0: Sim.
3: Bom dia, ouvintes especiais desse programa aqui, que é um sucesso na região, Fumaça do Gongo. Bom dia, clientes amigos do supermercado e Hiper Pague Menos. O Pague Menos já tem 21 anos.
0: Aí, vai.
3: Isso. Mas o Hiper Pague Menos, que está na praça, no coração de Ubaitaba, tem 2 aninhos.
0: 2 aninhos.
3: Hoje nós estamos comemorando o aniversário do Hiper Pague Menos.
0: Isso, certo? Tá vendo aí?
3: E quem acertar aí a data do aniversário do Hiper Pague Menos vai concorrer a um prêmio surpresa, viu?
0: Isso.
3: A um prêmio surpresa especial, viu?
0: E é bom o prêmio, viu? É bom. Nil, bom dia, Nil. Tudo bem, Nil?
4: Bom dia, Neguei. Bom dia, seu Sérgio. Bom dia a todos os ouvintes da FM Ubaitaba. É chegado o dia, né, Neguei?
0: Chegado o dia. Chegou. Chegou o dia.
4: Chegou o dia de que o cliente comprar barato e que é o prêmio que leva o cliente para casa.
0: Agora,
4: hoje é o dia.
0: Hoje é o dia. Você sabe o que foi que o Sérgio fez? Foi uma malvadeza, né? O pessoal gosta. Eu gosto, por sinal, da batata cozida. E ele comprou uma carreta de ovo para vender... A tabela de ovos com 30 ovos por R$15,99 não é vender, não.
4: Isso é covardia,
0: Isso é dar. Né?
3: Ô, Neguei.
4: O pessoal do CrossFit que vai agradecer, porque
0: lógico,
4: que gosta de ovinho.
3: Não é um ovos que vende por aí, não, médio, pequeno. É ovos extra.
0: É ovão, né?
3: É o extra. A pessoa pode chegar na caixa e conferir lá.
0: Sim.
3: Porque
0: sim.
3: Tem lugar que vende um ovinho parecendo um ovo de codorna.
0: Sim, sim,
3: lá
0: sim.
3: Lá é aquele ovo daquele grandão.
0: O grandão.
3: Isso.
0: Do jeito que ninguém gosta.
3: Isso.
4: Ovo de avestruz.
0: O quê?
3: Isso. É o extra, viu? É o extra.
0: O bichão é grande, hein?
4: É.
0: Ó, vou te dizer, viu? Então, gente, ó, você prepare logo. São 6 horas e 18 minutinhos. 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Não é pintinho, não. 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É ovão e tá na promoção do dia do aniversário. Já, já, meu amigo Sérgio vai falar com a gente aqui. Neguei, oi, manda um abraço aí para essa turmada bacana daqui de Piraúna, que estamos ouvindo. Estamos saindo em caravana para ir para esse aniversário do Hiper Pague Menos. É, manda aguentar a gente lá, que aí vamos chegar para comprar frutas e verduras e essa carne que Sérgio falou ontem, que já matou 32 novilhas, certo? O homem falou e disse. Neguei, oi. Deixa eu ver aqui. Neguei, por favor, mande o que? Assim, Lurdinha, falar pra gente uma oração. Fala, Lurdinha.
5: Neguei, a paz do Senhor Jesus.
0: Pai,
5: eu também quero concorrer aí, viu?
0: Ela quer
5: concorrer. 2 anos, viu? É 2 anos.
0: Sim.
5: Do Hiper Pague Menos.
0: Sim, agora eu quero saber
5: está
0: data.
5: Fazendo, completando
0: que
5: hoje,
0: quero.
5: Viu? Quero
0: Sim.
5: concorrer também.
0: A data, hora, minuto, papo.
5: Abraço aí, Sérgio, meu amigo.
0: Sérgio, Lurdinha tá mandando abraço pra você, viu?
3: Deus abraço, Lurdinha. Aí é amiga das antigas aí. Aí amiga, amigona das antigas aí. Um abraço, Lurdinha.
5: E todo mal, a você e toda a família.
0: Boa,
5: isso. Sérgio. Sérgio, e neguei todos os comerciantes de Ubaitaba, todos os meus amigos. Um beijo no coração de todos. Deus abençoe.
0: Ô Lourdinha, você já. Ó, Sérgio disse. Você faz o acari. É das melhores temperos do acari da mão de Lourdinha. Só que Sérgio disse que gosta de comer o cabo do acari, não gosta de chupar a cabeça do acari. E qual é os ingredientes que você vai passar para poder o tempero ficar gostoso do cabo do acari para meu amigo Sérgio Bidu? Me diga aí, mande aí para mim, que ele disse que só gosta de comer o cabo, que o cunhado dele gosta de chupar a cabeça Júnior. E com pimenta, né? Isso. Eu não aguento. 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
0: Beleza, meu amigo Ney, um abraço pra você, pra dona Dai, pra dona Ivete. Ontem você tava tomando cafezinho com a dona Ivete. Tina, você já mandou seu alô? Você já mandou 3 áudios, Tina? Você já mandou o primeiro áudio? Já mandou mais 2? Aí, peraí, Tina, tenha paciência. Tina, você já mandou 2 áudios, calma.
5: Eu neguei o segredo do acari, eu não posso dar esse ingrediente, senão aí todo mundo vai aprender a fazer, neguei. O segredo é que quem sabe fazer esse acari gostoso é só eu, a irmã Lurdinha abençoada, né? E tem que comer o acari todo, neguei. Não é só chupar a cabeça e comer o cabo. Tem que comer ele todo. Você tem que comer ele todinho, Sérgio Mais Neguei. Não é só a cabeça e o cabo, não, viu? Deus abençoe. Deus dê um dia abençoado, viu? Beijo do coração. Jesus te ama.
0: Beleza.
5: Eu também, viu?
0: Ó, Lurdinha, Sérgio disse que você tem que dar... os ingredientes dele, senão ele não vai comer o acari, né? Você vai ter um tempero pra ele, vai dizer qual é o motivo desse tempero ser gostoso.
7: Acari com você.
0: Senão o Sérgio não vai comer esse acari comigo, entendeu? Depois da festa da ressaca aí, da festa do hiperpagamento, nós vamos comer esse acari aí, tá bom? Deixa eu ver aqui, ninguém. Oi, bom dia. Deixa eu mandar um abraço aqui pra quem? Fala. Oi.
8: Bom dia.
0: Bom dia.
8: Feliz sexta-feira para você, abençoado, você e sua família.
0: Amém, meu amor.
8: Estou ouvindo a programação.
0: Tá bem, tá certo.
8: Também quero concorrer também nesse sorteio também. Fica com Deus, é Iris.
0: Iris.
8: Eu não pedi a música, você passa, manda você passar a música, você nunca passou. Então, se passar a música, você não passa.
0: Beleza, Iris. Ô, Iris, muitas vezes é porque não tem aqui, minha filha. Me perdoe aí, viu? Isso.
9: Bom dia, Neguinho.
0: Rosa.
9: Tá você também. Tá.
0: Beleza, Rosa.
9: Luz aí também. Tá legal, Neguinho. Tá bem. Da lembrança tua da escorrega, da lembrança tua da Rua da Saudade. Acorda, sim. Florinda. Acorda, Sônia. Acorda. Da tudo daqui do Esqueça Pandeiro. Acorda, Júlia, pra vender bujão. Bora, da Júlia. Isso aí, que Deus te dê bom dia. Sim, neguinho, cadê minha pomada, neguinho? Cadê minha música que você hoje rolou e me passou minha música?
0: Qual é a música, né? Qual é a música, Rosa? Vamos lá agora no bairro Maria Olímpia.
10: Eliene, dona Eliene. E quem, do Cacau?
11: Heroaldo do Cacau.
10: Heroaldo do Cacau. Dona Eliene.
0: Sim, dona.
10: No fundo da creche, para a esquerda?
11: Aqui.
10: Ah, bairro Maria Olímpia? Fundo da creche, bairro Maria Olímpia. É. Dona Eliene.
0: Sim.
10: E o nosso amigo do Cacau?
11: Heroaldo. Chama Negão.
10: Negão, eu chamo Negão então. Negão do Cacau.
0: Isso. Negão do Cacau, um abraço aí para você, viu? E dona Eliene aí no fundo da creche daqui do bairro Maria Olímpia. Viu, dona Eliene? Um abraço para a senhora. Agora a senhora vai ouvir, né, dona Eliene? Direto agora, né? Deixa eu ver aqui, por favor, mande um abraço para... 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
1: Beleza, Sérgio. Tamo aqui.

0: Beleza, beleza, mandando aquele abração legal pra você na sintonia da 87.9, o Baitaba FM na fumaça do gongo, acordando essa turmada bacana, legal, legal, legal. Deixa eu ver aqui, vamos chamar a nossa querida ela, cadê ela, rapaz, cadê? Minha amiga Neia Quirino, Eduardo Quirino, lá do Quirino e GNP do Rural, bom dia, Neia!
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0: Beleza, minha amiga Né, um abraço para você. Um abraço aí para Nil, para Sérgio Bidu. Então aí, né? 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Deixa eu ver aqui, neguei. Oi, manda um alô para quem? Assim, fala minha amiga Lurdinha.
2: Neguei, eu não ouvi passar meu hino hoje, o nosso hino aí de nós todos. Passa aí esse hino abençoado.
0: Pronto,
2: né? Pra Sérgio e toda a família dele, que Deus abençoe, continue abençoando.
0: Beleza. Chica, como é? Cadê? Aqui, neguei, por favor, mande um abraço aqui para que assim. Valeu, Ninha. Valeu, um abraço para você aqui, curtindo Fumaça do Gon, que bom, né? Programação maravilhosa. Cadê aqui? Deixa eu ver. Neguei, mande um abraço pra Tutinha. Ah, um abraço pra você, Tuta. Cadê? Negão.
3: Ô, Neguei, o hino que a mulher pediu foi esse aí? Vê aí. Pois se não for, você me avisa aí. E também, Neguei, qual foi a música que a mulher pediu aí? Você não...

0: Me diz aí que você não mandou áudio lá para cá?
1: Beleza, deixa eu ver aqui, negão. Deixa eu mandar aqui, deixa eu ver aqui. Cadê meu amigo Cito? Não entrou na linha ainda hoje, por quê? Deixa eu ver, cadê? Aqui, Tina mandou aqui, mas ela tinha mandado já o zap dela, né? Já tinha mandado o ok dela. Deixa eu ver aqui, neguei, por favor, mande um abraço para essa galera bonita que tá te ouvindo, certo? Aqui, deixa eu ver aqui, Naí.
2: Oi, meu amigo Neguei, bom dia. Um bom sexta-feira para nós todos, que Deus livre nós, todos mal ruim. Todo mal ruim é caído por terra em nome de Jesus. Vou mandar um alô aí para Serginho, que Deus dê muitos anos de vida para ele e a família dele, e uma boa venda. Serginho, né, o que me deu o bacalhau, Neguei?
1: É ele
2: Eu
1: mesmo.
2: conheço o Serginho.
1: Sim. Beleza,
2: E um
1: cadê?
2: bom dia para todos, tá bom, neguei, meus amigos, seus ouvintes.
1: Tá bom, aí, um abraço para você também, menina. É menino ou menina? É menina. Então, deixa eu ver aqui, neguei. Oi. Mande, cadê? Solta aqui, neguei.

0: Beleza! Um abraço aí pra minha querida Maria. Maria, que é moradora aí do bairro Maria Olímpia, né? Vizinha aí de Bug, né? Lia, um abraço pra você, que Deus lhe dê tudo de bom, viu? Esse dia legal, isso, Cito, isso aí. Tava procurando você mesmo pra você mandar suas promoções. Cadê? Deixa eu mandar aqui, deixa eu ver aqui, neguei, oi. Mande a música de Maria lá do bairro Maria Olímpia, daqui a pouco, instante, que hora é essa? 5:10. Deixa eu ver. Meu amigo Cito chegou aqui, chegou chegando, cadê? 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

0: É bom, meu amigo Cito, jogou duro, hein, Cito? Ai, Cito, o que é isso, né? Rapaz, o que é isso, rapaz, que você falou? Ai, Cito, beleza. A música que a menina pediu. Ah, rapaz, a música de Lia, pra você, viu, Lia? Pra você aí, ó, Lia. Aí, ó. Cadê ela aqui, a musiquinha? Linda a música, essa música é bonita demais.
1: Princípio.
0: Cadê?
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0: Cadê? Aqui. Ah, a Maria aí do bairro Maria Olímpia. Vizinha de Bug. Lia, bom dia pra você. Lia Guerreira. Maria Guerreira.

0: Beleza de Creuza, né, Creuzinha, lá de Nova Canaã. Tudo beleza, Creuzinha, de lá de Nova Canaã? Um abraço para você, para meu querido também aí, um abraço para esse pessoal que está curtindo o Fumaça do Congo. Beleza.
1: Bom dia, eu neguei. Tem umas 2 horas.
0: Beleza. Deixa eu mandar aqui um abraço aqui para essa turmada bacana aqui que está curtindo o Fumaça do Congo. Falou.
2: Era, não? Bom dia, Neguei.
0: Bom dia.
2: Bota meu número aí, né? Nesse sorteio aí, viu?
0: Sim, sim, sim.
2: O supermercado tá fazendo hoje, 2 anos.
0: Isso, Hiper, Pague Menos.
2: Bota meu nome aí pra ver se eu ganho alguma coisa.
0: Ok. Um abraço. Chegou meu horário, rapaz. Ai, meu Deus do céu.
2: Acabou, Gil, vai.
0: Beleza. Um abraço aí, tá todo. Tchau e até amanhã, se Deus quiser.
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0: Tudo bem, agora são 7 horas e 11 minutos no horário de Brasília. São 7 horas e 11 minutos agora. Muito bom dia para você, meu amigo. Muito bom dia para você, minha amiga. A você que acordou agora, a você que já está acordado e faz tempo. A você que já está no trabalho, a você que está em casa se preparando para ir ao trabalho. O meu muito bom dia para você. Que você tenha um dia abençoado por Deus. Que a graça de Deus te alcance mais um dia. Que a graça de Deus te alcance mais uma vez. São 7 horas e 11 minutos agora. Aumenta o volume, liga o rádio, porque hoje é sexta-feira, dia 17 de julho. Sexta-feira, dia 17 de julho do ano de 2026. Já acordei, já agradeci a Deus. Já fiz as minhas primeiras obrigações. E você sabe quais são as obrigações que todos nós devemos ter logo ao começar o dia, né? Cuidar do corpo, cuidar do espírito, né? Já dei aquela alongada, né? Para esticar os músculos. Agradeci a Deus, olhei para o céu. Caía uma chuvinha, o sol tentava sair, meio que tímido, mas tentava. E a obra de Deus acontecendo, né? Tinha chuva, tinha sol, o galo cantava, os passarinhos também já voavam, tinha uma revoada de pássaros no quintal lá de casa. E ao notar a obra da criação, né? Eu agradeci a Deus. Olhei para o céu e disse, oh meu Deus, muito obrigado, porque o Senhor me deu a oportunidade de estar vivo mais um dia, de abrir os olhos, de acordar, de sentir a natureza, ver o sol nascer, a chuva cair, os pássaros cantarem, as galinhas cantarem no quintal. Brinquei um pouquinho com meu cachorro, que também acordou assim que me viu acordado. Fiz minhas orações, tomei meu banho, tirei os pelos da cara, passei um café. O cheirinho de café invadiu a cozinha e eu agradeci a Deus também pela oportunidade e pela possibilidade que me dá de ter uma xícara de café para beber agora pela manhã. Eu sou de um tempo que às vezes nem café tinha. Minha mãe fazia chá. Sexta-feira, então, final de semana, dava quinta-feira, a feira já tinha acabado. Então, a gente ia se virando com o que tinha. E hoje, graças a Deus, lá em casa tem café, tinha pão, tinha biscoito. Nem comi pão, nem comi biscoito. Mas passei uma xícara de café, bebi. E aí já tinha alongado, já tinha brincado com meu cachorro, já tinha rezado, tinha tomado banho, tirado os pelos da cara, vesti minha roupa, liguei para o mototáxi que me traz sempre aqui e disse, pode me pegar. Ele passou lá em casa e agora eu estou aqui. E assim eu começo o dia de hoje, agradecendo a Deus. Muito obrigado, meu Deus, e que Ele me envie mundo afora. Eu vou passar por vários lugares hoje, ter contato com várias pessoas. Até esse dia terminar, eu vou ter passado na vida de um monte de gente. Mas que eu possa, com a minha presença, transmitir paz, alegria, amor. Que a minha presença seja luz na vida das pessoas. Que a minha presença seja sal na vida das pessoas. A gente essa semana bateu nessa tecla, né? Para que todos nós possamos ser sal e luz na vida das pessoas. Evangelho de Jesus Cristo puro. É Jesus que nos pede que sejamos sal e luz. Como assim, Ivanildo, ser sal e luz? Não entendi. Jesus pede que cada um de nós possamos nos comportar no dia a dia como se comporta o sal. Aquilo que dá gosto numa comida. Você já comeu uma comida sem sal? Você já comeu comida sem sal? Não tem gosto, né? Então que a gente possa ser pessoas que passa pela vida do outro dando sabor, né? Fazendo com que a vida do outro se torne mais saborosa, mais prazerosa, mais gostosa. E que a gente possa ser luz. Ao ser luz, a gente ilumina o caminho. Ao ser luz, a gente ilumina o caminho das pessoas. Portanto, por onde a gente passar, que a gente seja sal, aquilo que vai dando sabor, vai dando gosto, vai deixando a vida mais gostosa. E que a gente possa ser luz, aquilo que ilumina, que clareia a vida do outro, para que o outro possa olhar para nós e ver que somos pessoas também iluminadas por Deus. São 7 horas 17 minutos no horário de Brasília, 7:17, sexta-feira, 17 de julho do ano de 2026. A semana está terminando, mas o final de semana está começando. Que a gente comece esse final de semana coberto pela graça de Deus, agradecendo pela semana que está terminando. E assim a gente vai seguindo, indo aos destaques desta edição.
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0: Homem é preso após tentar esfaquear jovem em praça pública. Em Eunápolis, uma cuidadora de idoso foi presa e ela é suspeita de desviar 100 mil reais e gastar em apostas online. Um homem é investigado por torturar jovem e obrigá-lo a correr nu pelas ruas na Bahia. Professora morreu afogada ao tentar salvar a filha de 4 anos arrastada pela correnteza. Previsão do tempo, participação do repórter J. Mello. A gente vai para Brasília, porque Brasília não dá paz. Um minuto, né? Falar de tarifaço de novo, tentar explicar para você o que está por trás de tudo isso, para que você compreenda. É botar luz nos fatos, para que você enxergue melhor. É nossa função aqui também, tá bom? Colocar luz, colocar lupa, para que você entenda o que é que está acontecendo. Meu Deus, o que é o tarifaço? A gente vai tentar explicar para você de novo. Já falamos disso ontem. A gente vai voltar a falar desse assunto. Tudo isso e muito mais a partir de agora, no nosso Café com Notícias. Bom dia.
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0: Tudo bem, 7:19 agora no horário de Brasília. 7:19, meu compadre Nego Jai já acordou junto comigo, já viu as galinhas, meu compadre? É isso mesmo, chama e cuida. Ele tá na linha para falar com a gente. É ele lá na Serralheria Porto, o Gutenberg de Araújo. Chegou cedo, hein, meu compadre? Chama e cuida, bom dia.
3: E aí, meu compadre, bom dia com Jesus, né? Boa, isso aí não tem melhor coisa, a gente acordar e conversar com Jesus. Um bom dia com Jesus, chama e cuida, Serraria Porto, situado na Gutenberg de Araújo. O número do contato é o 73981-9217. Chama e cuida, meu compadre, um bom dia com Jesus. Uma sexta-feira abençoada a todos os ouvintes, viu? Do Café com Notícias, chama e cuida.
0: Tudo bem, meu compadre, é isso mesmo, conversar com Jesus não é a melhor coisa do mundo, ele nos entende, nos aconselha, nos orienta, é, ele mesmo vai dizer que ele é a luz do mundo, eu sou a luz do mundo, quem me segue não andará nas trevas, eu sou a luz do mundo, quem me segue não andará nas trevas. Conversar com os animais, né, com a natureza, né, conversar com os passarinhos, com os cachorros. Ivanildo tá doido, tô nada. Às vezes conversar com os animais é melhor do que conversar com determinadas pessoas. Meu cachorro, por exemplo, me escuta, me entende, não se afasta, não diz que eu tenho prosa ruim. É, meu cachorro não diz não. Ele me entende, ele me olha, ele me acalma. Os passarinhos? Ah, eles sentam nas árvores que tenho lá no quintal. E eles cantam para mim todas as manhãs e não me cobra nada. E eles voam, depois eles voltam. Ah, como é bom, viu? Conversar com Jesus, né, meu compadre?

0: é a melhor coisa que tem. Francisco de Assis, São Francisco de Assis, já fazia isso, né? Padre Zezinho cantou São Francisco de Assis. E eu me lembro da minha infância, minha mãe, católica, graças a Deus, me apresentou à igreja, me apresentou Padre Zezinho, me apresentou São Francisco de Assis. 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Rouxinol, sabiás, criaturas de Deus, somos obras de suas mãos. Somos obras de suas mãos. Padre Zezinho já cantou São Francisco de Assis. Irmão vento, irmão sol, irmão lua, irmão lobo, tu és meu irmão. Rouxinol, sabiás, criaturas de Deus, somos obras de suas mãos. Somos obras de suas mãos. Todos nós, né? A natureza, São Francisco de Assis.
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0: Tudo bem, sexta-feira, dia 17 de julho, o repórter J. Mello tá na linha. Nesta manhã de sexta-feira, atualiza pra gente tudo o que está acontecendo. Alô, Jota, bom dia.
3: Sexta-feira, 17 de julho, J. Mello voltando direto da redação com as informações para o programa jornalístico Café com Notícia com Ivanildo Conceição. 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A Prefeitura de Ubatã, por meio da Secretaria Municipal de Educação, deu início ao planejamento do projeto Laços de Respeito, Educação, Consciência e Enfrentamento da Violência contra a Mulher. A iniciativa é intersetorial e reunirá diferentes órgãos da administração pública e instituições parceiras. A primeira reunião de alinhamento ocorreu na segunda-feira, dia 13, e contou com as participações de representantes da Secretaria de Educação, Assistência Social, Saúde e Administração, além da Polícia Militar, representada pelo Subtenente Azevedo. A programação está prevista para acontecer entre os dias 6 e 7 de agosto e será realizada ao longo de 2 dias, culminando com o dia D de mobilização. As atividades serão voltadas para estudantes, professores e toda a comunidade, promovendo debates, palestras e ações educativas. A secretária municipal de educação, Joana Angélica, destacou a importância da iniciativa e reafirmou o compromisso da gestão com a pauta. Disse ela: estamos unidos, unindo forças para desenvolver um trabalho de conscientização e transformação social. Em breve, a organização informará o local do evento, que pretende ser um diferencial na comunidade, com diversas orientações e serviços. Um homem identificado como William foi preso em flagrante na noite desta quinta-feira, dia 16, em Camamuzinho, distrito de Ibirapitanga, após uma tentativa de homicídio registrada em uma praça da localidade. Segundo informações apuradas, a vítima estava na praça jogando bola quando o William chegou armado com uma faca e tentou desferir diversos golpes. A Polícia Militar foi acionada, realizou buscas e localizou o suspeito, pouco tempo depois. O William já possui passagens pela polícia e também possui histórico de episódios de violência no âmbito familiar. A Balsa Vedete hoje está sendo puxada por Nego e Daniel. Ela funciona até às 14 horas. A Balsa Santa Luzia está com Edmilson, João, Guga e Vinícius até às 22. O serviço de táxi e o serviço de mototáxi, esses dois serviços já se encontram aí desde cedo à disposição da comunidade. Os canoeiros fazem seus trajetos por sobre o Rio das Contas, terminal rodoviário pronto para embarque e desembarque sem nenhum problema. E os policiais militares, como sempre, corriqueiramente rondando as duas cidades, procurando a paz e a ordem. O HSVP, que é o Hospital de Baitaba, a equipe médica já trocou seu plantão, aí desde as 7 horas, ainda há pouco, e já está aí à disposição da comunidade desse hospital. No HGL de Aurelio Leal, que é o Hospital Geral, por ali também a equipe já posta à disposição de todos. Serviço de Atendimento Móvel de Urgência de Ubaitaba, SAMU, com Débora e sua equipe pelo 92, você pode contactar. E a SAMU de Aurelio Leal, também pelo 192, você pode discar e os profissionais irão até onde você estiver precisando de algum tipo de socorro. E eu vou ficando por aqui, mas é o que eu tenho para essa sexta-feira, né, até o momento. Se acontecer fato novo, eu retorno ainda nessa edição. Se não acontecer, aí a gente retorna, se Deus quiser, na segunda-feira. Um ótimo dia para você, para todos os ouvintes, e também um ótimo final de semana.
0: Tudo bem, J. Mello? Ótimo final de semana para você também, tá bom? Que a graça de Deus aconteça na sua vida neste final de semana. E obrigado pela companhia, pela parceria desta semana que está se findando, tá bom? 7h28 agora, acerte seu relógio. 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Olha, eu quero mandar um abraço também pra Tina, lá na Ruinha. Alô, Tina, ela manda mensagem pra gente todas as manhãs. Alô, Tina, forte abraço pra você, bom dia. Bom dia também pro Elenilton, o motorista do Hiper Bom Smart. Tá por aí, Tina? Elenilton? Então, alôzão para Tina na Ruinha, alôzão para o Elenilton. Quem também acompanha, eu tenho certeza que está com rádio ligado, é o meu compadre Gazo, lá na Ruinha. Alô, mestre Gazo, tudo bem, Gazo? Olha, o Gazo está lá na Ruinha também com rádio ligado, acompanhando a nossa programação. Forte abraço para você, tá bom, Gazo? Olha, toda a turminha da Ruinha acompanhando a nossa programação, tem muita gente boa. Tem muita gente que liga o rádio todas as manhãs e acompanha a nossa programação, viu? A toda a comunidade da Ruinha acompanhando a nossa programação nesta sexta-feira. O meu muito bom dia para vocês, tá bom? Que Deus nos dê uma sexta-feira iluminada!
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0: Tudo bem, vamos então à previsão do tempo para hoje, aqui na cidade de Ubaitaba, também na cidade de Aurelino Leal. Olha, a previsão do tempo para hoje é de um dia que é parecido com o dia de ontem, viu? Aí, a gente tem aí uma certa estabilidade, está estável, né? Tem alguns dias que faz um friozinho à noite, amanhã também, pela manhã, amanhece aquele friozinho, depois o sol aparece, de repente cai aquela chuva fininha para dar uma refrescada, né? Então, hoje vai ser parecido com ontem também, tá bom? Vai ter um dia de sol, com muitas nuvens de manhã, pancadas de chuva, né? Durante o dia, tanto pela manhã quanto pela tarde, pode cair aquela chuvinha para dar uma refrescada, tá bom? À noite, a chuva vai parar. À noite não tem previsão de chuva, tá bom? A mínima para hoje é 18 graus e a máxima pode chegar até os 25 graus. Tá aí então a previsão do tempo para Ubaitaba, também para Aurelino Leal. A você de Aurelino Leal que está com o rádio ligado, minha amiga Andréia, minha querida amiga Andréia, na rua José de Ávila. Forte abraço a você, a toda a sua família, a seus filhos, a seu esposo, enfim. Alô Andréia, bom dia para você, tá bom? Quem também está acompanhando a gente é a Dona Celina. Alô, Dona Celina, aí na Rua Tiradentes, também acompanhando a nossa programação. Muito obrigado, tá bom, Dona Celina?
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0: Tudo bem, 7h33 agora, um homem foi preso após tentar esfaquear um jovem numa praça do distrito de Camamuzinho, em Ibirapitanga. Um homem, identificado como William, ele foi preso em flagrante na noite de ontem, quinta-feira, em Camamuzinho, distrito de Ibirapitanga, após uma tentativa de homicídio registrada em uma praça da localidade. Segundo informações apuradas, a vítima estava na praça jogando bola, quando William chegou armado com uma faca e tentou desferir diversos golpes. O jovem conseguiu correr e escapar sem ser atingido. A polícia militar foi acionada, realizou buscas e localizou o suspeito pouco tempo depois. O William foi detido em flagrante e encaminhado à Delegacia Territorial de Ilhéus, onde o caso foi registrado. E serão adotadas medidas cabíveis. Ainda conforme informações obtidas, William já possui passagem pela polícia e também possui histórico de episódios de violência no âmbito familiar. As circunstâncias que motivaram a tentativa de ataque serão investigadas pela Polícia Civil. Ainda na página policial, em Eunápolis, uma cuidadora de idosa foi presa e ela é suspeita de desviar R$100 mil e gastar em apostas online. Olha o assunto novamente aqui, apostas online. A gente tem falado a respeito disso, mas a maioria da população se faz de doida, não entende a gravidade do problema que são essas bets. A gente tem batido aqui, falado, mas parece que a gente tem falado para ninguém. Ó, agora na Copa do Mundo mesmo, meu Deus do céu, o que tem de gente que vai terminar essa Copa viciada em apostas? O que tem de gente que ao terminar essa Copa do Mundo vai estar dependendo de fazer uma aposta todo dia, gastando dinheiro muitas vezes da comida, do bujão, da água, da luz, do remédio? Não está escrito. Uma cuidadora de 53 anos, ela foi presa em flagrante nesta quinta-feira, dia 16, em Eunápolis. Ela é suspeita de causar um prejuízo de cerca de R$100 mil em uma idosa de 70 que estava sob seus cuidados. A prisão ocorreu após familiares da vítima apresentarem à Polícia Civil extratos bancários com movimentações suspeitas. A idosa está acamada e possui limitações físicas provocadas por um acidente vascular cerebral. Segundo as investigações, a cuidadora trabalhava na residência há aproximadamente 2 anos e teria aproveitado o acesso à rotina da vítima para realizar transferências via Pix e contratar empréstimos. Ela também teria usado o reconhecimento facial do aplicativo bancário, posicionando o rosto da idosa diante do celular para autorizar operações sem consentimento. A suspeita foi localizada na casa da vítima. Com ela, os policiais apreenderam um celular e um cartão bancário da idosa, que foi devolvido ao representante da família. Em depoimento, a mulher confessou os desvios e afirmou que gastava dinheiro em apostas online, conhecidas como Jogo do Tigrinho. Olha ele aí, olha o Jogo do Tigrinho. Ela foi autuada por apropriação de bens e rendimentos de pessoas idosas e retenção de cartão magnético. A cuidadora permanece custodiada à disposição da justiça. A Polícia Civil continua analisando os documentos e contratos bancários para determinar o valor exato do prejuízo.
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0: Até quando? Até quando vamos tratar esta situação como se fosse algo normal? Até quando a gente vai assistir as bets, os jogos do Tigrinho, as plataformas de jogo invadirem as famílias, viciarem pessoas, transformarem em criminosas um grupo de pessoas privilegiadas, enriquecerem às custas da desgraça alheia, e não vamos fazer nada? Existe uma bancada de deputados e senadores em Brasília eleitos com dinheiro do Tigrinho, eleitos com dinheiro de bets, e eles foram eleitos para que em Brasília defendam os jogos, para que eles impeçam que nenhuma lei seja criada ali para punir. E a gente precisa ter consciência disso. Existem deputados e senadores que foram eleitos com o dinheiro das bets, e eles trabalham em prol, a favor das bets em Brasília. E eles se reúnem e eles impedem que seja criado qualquer projeto para limitar o uso de bets. No máximo, o que o governo conseguiu na Câmara dos Deputados e no Senado Federal foi aumentar um pouquinho o imposto das bets, porque nem imposto eles pagavam. Nem imposto eles pagavam. Este país precisa cuidar disso, porque nós estamos aí produzindo uma geração de pessoas dependentes de jogo. E minha mãe já dizia, a dona Raimunda Marcial, minha querida mãe, falecida há mais de 30 anos, mas as lições dela continuam muito presentes em minha vida. Ela dizia: meu filho, jogo não presta. Meu filho, jogo não presta. Minha mãe, dona Raimunda Marcial, que é falecida há mais de 30 anos, mas me dizia: meu filho, jogo não presta. Eu não estou falando do futebolzinho, do sinuque no final de semana, do dominó, da dama, não é disso que eu estou falando, não. Não é disso que eu estou falando. Eu estou falando, ó, esse tipo de jogo aqui, a minha mãe já me alertava há mais de 30 anos atrás. Jogo do Tigrinho? Isso não presta, não, gente. A gente começa apostando por diversão, né? Ah, vou brincar aqui um pouquinho. Mas ele nos engana. Quando a gente vê o que era brincadeira, já está tornando um hábito diário. Quando a gente percebe aquilo que começou por brincadeira, já virou vício. Quando a gente percebe o dinheiro que era para comprar fralda e o leite das crianças, a gente já está jogando. E quando vê, olha o que aconteceu em Eunápolis. Para jogar, a gente já está cometendo até infração, crime. Uma mulher está presa, acusada de roubar mais de 100 mil reais de uma idosa da qual ela cuidava. Eunápolis, extremo sul da Bahia, bem pertinho da gente.
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3: Tudo bem, graças a Deus. 7h47 agora. 7h47, vamos seguindo aqui, né? Sem susto. 7h47, Damiana tá acompanhando a gente também. Ô, Damiana, bom dia para você, meu amor. Rock, o Rock também acompanha a gente todas as manhãs, lá no bairro São Cosme. Meu querido Beto, no centro de Aurelino Leal. Alô, Beto, bom dia a você, sua esposa, toda a sua família. Muita gente boa que acompanha a gente todos os dias, né? Hoje é sexta-feira. Quem acompanha a gente também é Cito, né? Todos os dias, rádio ligado. Alô, Cito, bom dia pra você. Já, o Cito aparece por aqui trazendo a promoção de hoje, viu? Lá no Smart. Abraço muito carinhoso também para meu querido Hamilton Leite. Ele mora no Espírito Santo, mas é filho aqui de Ubaitaba. Está fora, buscando oportunidades, mas com rádio ligado, não esquece a terrinha, né, Hamilton? Forte abraço para você, para toda a sua família. Hamilton Leite, lá no Espírito Santo, acompanhando a gente. E aí? Você está próximo aí da panha do café também? Ah, tem um monte de gente que já está voltando com o dinheirinho no bolso, né? Eita, nós. 7h48 agora pelo horário de Brasília. Dona Darcy também acompanhando a gente lá no bairro São Cosme. Alô, Darcy. Bom dia. Cadê Lico? Já voltou, Darcy? Ah, minha amiga Darcy acompanhando a gente também lá no bairro São Cosme. Bom dia. Tá na hora do Smart? Então tá bom. Vamos falar com ele, meu querido Joanilson Barbosa. Alô, Cito. Bom dia. Qual a promoção para hoje, Cito? Ah, final de semana feliz? Acertei? Ah, então tá bom. Promoção final de semana feliz chegando. Alô, Cito, bom dia.
4: Bom dia, Ivanildo Conceição. Bom dia, ouvintes do Jornal Café com Notícias. Um bom dia todo especial à minha amiga, dona de casa, meu amigo. Bom dia, Ivanildo Conceição. Bom dia, ouvintes do Jornal Café com Notícias. Um bom dia todo especial.

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1: Tudo bem, Cito? Obrigado pela sua participação. São 7:51 agora no horário de Brasília. São 7:51. Vamos seguindo com as notícias do dia. Aqui na cidade de Ubaitaba, também na cidade de Aurelino Leal, todo mundo acompanhando o que é notícia, viu? Um homem é investigado por torturar jovens, ou melhor, por torturar jovem e obrigá-lo a correr nu pelo meio da rua. Aí é pra acabar. A Polícia Civil da Bahia cumpriu quinta-feira ontem, dia 16, um mandado de busca e apreensão no bairro Ibirapuera, em Vitória da Conquista, no sudoeste do estado. É isso mesmo, tá bom? A Polícia Civil cumpriu aí mandado de busca no bairro Ibirapuera. É isso mesmo. E aí, meu amigo? Olha só que treta. Durante a operação foram apreendidos aparelhos eletrônicos na residência de um homem de 43 anos investigado por participação em um crime de tortura ocorrido num imóvel no dia 5 de maio deste ano. De acordo com as investigações, um jovem de 23 anos foi espancado e submetido a atos de humilhação com o objetivo de ser forçado a confessar a autoria de um furto. Ainda segundo a Polícia Civil, após as agressões praticadas por diversos envolvidos, a vítima foi obrigada a correr nua por uma via pública, onde acabou sendo socorrida por populares. Os suspeitos também teriam gravado vídeos das agressões e divulgados as imagens nas redes sociais. Durante o cumprimento da ordem judicial, foram apreendidos 2 celulares, 1 notebook e 4 dispositivos eletrônicos de armazenamento. Os materiais passarão por análise e deverão contribuir para o avanço das investigações. A ação foi realizada por equipes da 2ª Delegacia Territorial de Vitória da Conquista, unidade vinculada à 10ª Coordenadoria Regional da Polícia do Interior, Corpim. Na verdade, a nossa sociedade ainda guarda resquícios

resquícios do regime ditatorial aqui vivido nas décadas de 60 e 70. Infelizmente, a nossa sociedade ainda guarda resquícios daquele período triste da nossa história. Trouxe na edição de ontem que parte da população confessam que ainda bate em crianças para educá-los. É, parte da população admite que ainda bate em criança como forma de correção. E tem muita gente que está me escutando agora que bate, viu, em criança. Imagina você, alguém que bate numa criança. Uma criança é apenas uma criança. E criança erra, e criança faz malcriação mesmo, e criança é criança. E como forma de correção para educar, a gente ainda acredita, e eu sei que tem muita gente que está me escutando agora, que vai dizer: ah, Ivanildo, não concordo com você. Tá tudo bem, a gente tem o direito de discordar, mas tem gente que ainda bate em criança usando o argumento que está educando. Onde já se viu bater em criança? Eu tenho certeza que toda vez que você bate na sua filha, no seu filho, criança, depois dá um arrependimento, não dá? Por que será? Eu te entendo perfeitamente. Você foi educada nesse sistema, né? Onde se bater em criança é normal. Saiu um dado ontem, eu trazia, que mais de 30% da população admite que bate em criança como instrumento de educação. E você não tem culpa não, sabia? Você foi educado assim porque você também ainda traz resquícios da ditadura militar implantada aqui no Brasil na década de 60 e 70. Foram 30 anos de ferro, de fogo, de pancada, de métodos de tortura. E tem muita gente que ainda concorda com métodos de tortura para punir, para educar. Trago a informação agora de que uma mulher foi torturada, espancada, obrigada a tirar a roupa e sair nua pelo meio da rua, sendo filmada para poder confessar um delito, um crime. A polícia está investigando. Os envolvidos nesse tipo de ato estão sendo investigados e certamente, se comprovada a agressão, serão punidos. Segundo a matéria, uma mulher suspeita de ter cometido furtos foi agredida, espancada e obrigada a tirar a roupa e sair correndo nua pelo meio da rua e sendo filmada. É assim que a gente vai resolver os problemas? É assim que a gente vai educar as pessoas? Tudo isso ainda é resquício do regime militar que foi implantado aqui, onde pessoas eram mortas, torturadas, humilhadas. Na escola tinha um instrumento de punição quando você errava uma questão: a palmatória. Era um pedaço de madeira onde você recebia pancadas na mão porque você não acertou uma determinada questão. O Brasil não pode esquecer desse tempo. E eu tenho certeza que tem muita gente que está me ouvindo agora que sabe do que eu estou falando e discordando de mim, porque concorda que na escola deveria ter um pedaço de pau e o professor ser autorizado a descer a pancada no aluno que errasse uma questão. Eu não sou nenhum menino, eu já vivi metade de um século, graças a Deus, e mesmo estudando numa escola que vinha logo depois do regime militar, eu ainda encontrei na escola onde eu estudei esse tipo de instrumento, palmatória. Você sabe o que é uma palmatória? Era um pedaço de
tábua pesado que ficava em cima da mesa do professor. Ele lhe perguntava, ainda criança: Ivanildo, 2 e 2, se eu não acertasse, eu apanhava. Você concorda com esse tipo de escola? Você concorda com esse tipo de educação? 3 mais 3, Ivanildo, se eu não acertasse, eu caía no pau. E a professora estava autorizada pelo Estado a me bater. 12 bolos. Era. Em cada mão. Era ela que dizia a sentença. Era a professora que dizia a sentença. Você já imaginou esse tipo de educação? Ele existiu aqui no Brasil, sabia? Resquícios da ditadura militar. Sistema implantado por esse regime vergonhoso que muitos brasileiros ou concordam ou negam. Mas ele existiu e ainda hoje a gente encontra resquícios desse regime desgraçado, miserável, espalhado por aí. Uma mulher acusada de ter praticado furtos foi torturada, espancada e obrigada a correr nua pelo meio da rua. A polícia está investigando. A polícia está investigando. E eu vou dizer a você aqui, Ivanildo Conceição Santos, que está falando, filho de Dona Raimunda Maciel e do senhor Fidelcino José dos Santos, seu baião. Não é assim que a gente vai educar as pessoas. Não é humilhando, não é batendo, não é espancando, não é implantando regimes ditatoriais, certo? Que nós vamos educar criança. Não é batendo em criança, não é dando palmatória em aluno, não é pegando o ladrão e fazendo ele correr nu pelo meio da rua que a gente vai fazer com que essa sociedade seja um lugar melhor para se viver. A gente vai transformar esse lugar partindo do diálogo, da conversa, do respeito, da boa convivência, do estender a mão, do cuidado que devemos ter um com os outros, da partilha, de outros valores. Outros valores. Agora são 8 horas e 1 minuto no horário de Brasília, 8:01.

0: Tudo bem, são 8 horas e 2 minutos agora, 8 e 2. Forte abraço para Marcos Barroso. Amanhã tem São Pedro da Piabanha. É, tô fazendo propaganda aqui para esse São Pedro da Piabanha, viu? Doutor Ravan, manda um jabá para mim aí, doutor Ravan. Na moral, vou mandar meu pix aqui pro senhor. Ô Marcos Barroso, manda meu áudio aí pro doutor Ravan, prefeito de Maraú. Diga ele, ó, Ivanildo fez uma propaganda danada. E ele quer tomar uma cervejinha amanhã lá em Piabanha, viu? Manda um pix aí para Ivanildo, doutor Ravan, por favor, gente boa, né? Isso, eu só não sou eleitor de Maraú. Mas quem sabe, né, doutor Ravan? Eu tenho propriedades no município de Maraú. É, eu, gente, eu sou fazendeiro, rapaz. Tá pensando o quê? Amanhã tem São Pedro lá em Piabanha, tem Companhia do Capricho, meu amigo Léo. Alô, meu amigo Léo do Capricho, forte abraço. Alô, Júnior. Hélio Júnior também. E meu amigo Marcos Barroso, tá convidando aqui a todo mundo. Asas Livres, Companhia do Capricho, Cal, Love Hits. Tem bate-volta, viu, com Marcos Barroso. Vai sair 8 horas da noite, sair daí de frente à CDL. O valor da passagem é R$35, entendeu? E de volta. Se você está interessado em curtir o São Pedro de Piabanha, procure Marcos Barroso no telefone 981947655, né, Marcão? 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
0: Tudo bem, Nen? 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Olha, falar a respeito do tarifaço, tá bom? Porque o governo brasileiro admite que os Estados Unidos podem aumentar ainda mais as tarifas sobre alguns produtos brasileiros, com aquelas argumentações que eu falava ontem, tá bom? Ah, uma das argumentações é que o Brasil desmata, né? Outra argumentação é que no Brasil ainda existe trabalho forçado, né? E aí são as argumentações, né? Outra argumentação é que o PIX atrapalha a economia norte-americana. E daí? Quantas coisas que ele tem que atrapalhar a nossa economia, a gente não reclama, a gente não taxa os produtos deles, né? Então são os argumentos, né, que os Estados Unidos têm usado para justificar as tarifas impostas aos produtos brasileiros e com isso nos punir, né? Olha os argumentos. Ah, vou criar tarifas sobre os produtos brasileiros porque no Brasil ainda existe trabalho forçado. O Brasil não conseguiu diminuir o trabalho forçado. Tem pessoas que trabalham no Brasil forçada. Eu mesmo sou um. Trabalho forçado. Não vou mentir. Você acha que eu acordei hoje 5 horas da manhã, estou aqui no rádio apenas porque gosto de trabalhar? Claro que eu gosto de trabalhar. É claro que trabalhar me dá prazer. É claro que eu entendo que trabalhando a gente consegue as coisas. Mas se eu pudesse ficar em casa agora, tomando meu café de boa, eu estaria, sabia? Aí eu tenho 8 horas para cumprir ali na padaria Cheiro de Pão daqui a pouquinho, de 1 da tarde às 8h30 da noite, de domingo a domingo. É porque eu gosto? Eu posso não ser obrigado, né? Mas que é forçado, eu vou dizer para você. Tem dia que eu vou à força. Tem dia que eu vou à força. Aí você acha que eu canto nas madrugadas por aí, pegando estrada, chuva, vento, neblina, 4 horas da manhã, 3 horas da manhã, dentro de carro na pista, botando a vida em risco apenas porque eu gosto de cantar? Não, meu amor, é porque eu tenho meu doguinho em casa e eu sei quanto custa o quilo da ração Pedigree. Eu tenho água, eu tenho luz, eu tenho internet, eu tenho prestação para pagar, eu tenho roupa para vestir, eu tenho remédio para comprar. Eu sei, então a gente vai meio que na força, viu, Donald Trump? É, mas ele disse que a gente vai ter que pagar uma taxa. Porque aqui no Brasil a gente está desmatando. Porque a gente criou o PIX. Porque... pura mentira. Balela. Balela. Pretexto. Conversa fiada. Na verdade, ele está impondo tarifas a produtos brasileiros, interferindo na eleição. É o processo eleitoral. O candidato que aparece nas pesquisas concorrendo com o atual presidente, Luiz Inácio Lula da Silva, é o filho de Bolsonaro, o Flávio Bolsonaro. E Flávio Bolsonaro, juntamente com o outro irmão, o que mora lá nos Estados Unidos, o Eduardo, já disse ao seu assessor, ao assessor de Donald Trump, o Marcos Rubio, que se eles forem eleitos aqui, eles entregam o Brasil para Donald Trump administrar e eles ficam aqui apenas como gerente. É, ele já disse. Ó, Donald Trump, se Flávio Bolsonaro ganhar, o senhor vai administrar o Brasil, pegar tudo que tem lá e me deixa só de gerente, tá bom? Eu vou ser o gerente do Brasil e o presidente do Brasil vai ser Donald Trump. Então é isso que Donald Trump quer. Então ele cria as tarifas para poder desgastar o atual governo, o governo do atual presidente Lula, para que a gente tenha prejuízo na nossa economia. É, o que ele quer é que a nossa economia seja prejudicada. E com isso os brasileiros votem no candidato que ele quer, que é Flávio Bolsonaro. Eu não estou falando de política aqui não, viu? Partidária não, viu? Eu estou explicando para o povo. Eu estou tentando explicar de maneira didática e simples o que é que está acontecendo. Goste você ou não. Ah, mas eu sou eleitor de Bolsonaro. Problema seu. Você tem todo o direito de votar em quem você quiser. A democracia está aí para isso. E graças a Deus que a gente ainda vive num regime democrático. Porque se fosse por depender da vontade de Bolsonaro, nem democracia tinha mais aqui. E a gente viu isso. E ele está preso por conta do crime que cometeu. Atentado contra a democracia. Não sou eu que estou dizendo, é a justiça brasileira que sentenciou ele, e ele está preso, cumprindo 27 anos de cadeia, porque tentou ousar contra a democracia, tá bom? Então, graças a Deus, a democracia é que existe, e você pode votar em quem você quiser, tanto em Lula, quanto em Flávio, quanto em Caiado, quanto em Zema, quanto em Renan Santos. Você escolhe em quem você vai votar. É um direito seu, na democracia é assim. Agora, o que nós estamos falando aqui é do assunto atual, que nós como sociedade precisamos compreender melhor. Os Estados Unidos têm interesse no Brasil. Lula já disse aos Estados Unidos o seguinte: aqui não, quem manda aqui são os brasileiros. A riqueza do Brasil é para melhorar a vida dos brasileiros. Mas os Estados Unidos, na pessoa de Donald Trump, quer as riquezas do Brasil para melhorar a vida dos americanos, para que eles continuem sendo a potência mundial que eles são, utilizando as nossas riquezas. Flávio Bolsonaro, candidato à presidência da República, já se reuniu com Donald Trump e disse: se eu for eleito, o senhor vai ser o presidente do Brasil e eu vou ser o gerente. As riquezas do Brasil serão entregues ao senhor, inclusive o nosso PIX. Inclusive o PIX. E por que que Bolsonaro tem tanto interesse no nosso PIX? Por que que o nosso PIX incomoda tanto Jair Bolsonaro? Ô, Donald Trump, por que será que Donald Trump tem tanto interesse com o nosso PIX? Eu já expliquei ontem, vou dizer de novo, preste atenção. O PIX é uma forma de pagamento instantânea criada pelo Brasil. Antes do PIX, a gente usava muito cartão de crédito, Visa, Master e outras bandeiras dos Estados Unidos. A Visa dos Estados Unidos, Master dos Estados Unidos, e nós usávamos aqui. E nós pagávamos taxas a esses cartões, ainda pagamos. E esse dinheiro das taxas ia direto para os Estados Unidos, para enriquecer a economia deles. Com a chegada do PIX, a gente não paga mais taxa. O PIX não tem taxa. O PIX é uma forma de pagamento instantânea que não tem taxa. A gente começou a usar o PIX, parou de usar mais, ainda usa, mas usa de maneira menor, os cartões norte-americanos, os cartões dos Estados Unidos. E aí é onde começou a entrar menos dinheiro lá nos Estados Unidos, vindo do Brasil. E é por isso que ele quer acabar com o nosso PIX. Porque ele quer que a gente continue pagando taxa para eles, para que eles mantenham as mordomias e o império que eles sempre tiveram. Então tá aí. É por isso que Donald Trump não gosta do PIX. Porque o PIX fez com que a gente utilizasse menos os cartões com bandeiras norte-americanas, Visa, Master e outros. Entendeu? Eu estou explicando direitinho, você está me entendendo? E o candidato Flávio Bolsonaro, que é candidato à presidência da República, né? O que aparece, segundo as pesquisas, em segundo lugar, e tem chance de ser eleito, porque na democracia é assim, graças a Deus, certo? Nós ainda vivemos numa democracia. Até aqueles que são contrários à democracia podem ser eleitos através de um regime democrático, graças a Deus. E vamos lutar para que a democracia permaneça aqui. Então, Flávio já disse, e disse isso a todo mundo. O irmão dele, o Eduardo, já disse, inclusive, que quanto pior, melhor para eles. Quanto pior estiver aqui no Brasil, para eles é melhor. Eu não estou inventando nada. Está aí, as falas estão na internet, para quem quiser ver. E você é simpático, o que você quiser. Ó. Se você gosta também, se você concorda com esse tipo de comportamento, tudo bem, está certo, está válido. É um direito seu. Entendeu? Mas eu estou tentando explicar aqui para a população o que é que está por trás de tudo isso. Política. É os Estados Unidos já interferindo na nossa eleição. E o brasileiro precisa ficar de olho bem aberto. Bem aberto. Do contrário, a gente vai terminar perdendo o que já conquistamos. Falava agora há pouco aqui de um período da nossa história onde crianças, e eu sou uma das crianças que cheguei a passar por resquícios desta época, apanhava na escola e chegava com as mãos inchadas. Foi o quê, menino? É porque eu tomei 12 bolos, 6 em cada mão. E você tomou 12 bolos por quê? Porque eu não acertei que 2 e 2 são 4. Era. As mãos chegavam vermelhas, inchadas em casa. E era um método utilizado dentro das escolas que o governo da época implantou. Governo militar. O nome do instrumento de tortura, palmatória. Ah, tinha outros. Ficar de joelho atrás da porta, em cima do milho. Durante 30 minutos. Durante uma manhã inteira. Durante uma hora. Era outro método de tortura, dentro da sala de aula. Dentro da sala de aula. Você sabia disso? Vá para trás da porta, coloque os milhos ali, fique de joelho. Crianças sendo torturadas dentro da escola. 10 bolos em cada mão. Prá! Prá! Prá! As crianças chegavam em casa com as mãos inchadas. E as mães e os pais não podiam fazer nada, porque aquele era um método legal, instituído, instaurado, colocado, implantado pelo regime da época. Caroço de milho atrás da porta e as crianças de joelho. Por quê? Porque não fez o dever de casa. Porque na hora da tabuada, errou. Não soube responder 5 e 5. 5 mais 5. Tem gente que quer voltar para lá. Tem gente que quer voltar para lá. Tem gente que gosta dos Estados Unidos. Tem gente que concorda com Donald Trump. Tem gente que acha que tem que acabar com o Pix mesmo. Cada um, cada um. Cada um, cada um. Não conte comigo. Não contem comigo. Olha, minha gente, uma professora morreu afogada ao tentar salvar a filha de 4 anos arrastada pela correnteza. Uma história triste, mas infelizmente a notícia a gente traz, viu? A professora Bruna de Souza Silva, 30 anos, ela morreu afogada após tentar salvar a filha de 4 anos que havia sido arrastada pela correnteza em Rio Manso, em uma propriedade rural de Nova Brasilândia, no estado do Mato Grosso. O caso aconteceu quinta-feira e a criança foi resgatada com vida, graças a Deus, ao menos a criança foi resgatada com vida. Mas infelizmente a professora não resistiu. Agora são 8 horas e 20 minutos no horário de Brasília. 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Tchau.

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1: Pois é, a tão querida e amada, sonhada, né? Sexta-feira chegou. E Retro Hits, já naquele embalo gostoso pra você, com certeza agitando o seu fim de semana de um jeito diferenciado, né? Com muita saudade, com muita nostalgia, pura alegria sempre.
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4: Bom, gente, estamos aqui no Retro Hits, trazendo pra você uma proposta maravilhosa, que é aquela música que você gosta, né?
5: De volta ao passado.
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7: Vem cá. E se eu te dissesse que você tá perdendo o amor da sua vida? Você ainda abriria mais uma?

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9h45. Bom dia, 9h45. 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

9h58, você ligado com a gente na seu Baitaba FM. Bom dia, você no carinho da melhor, da sua 87.9, a rádio que você sintoniza e fica assim de bem com a...

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1: 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Segue a vacinação de cães e gatos. Atenção, atenção, tá ocorrendo, né? A vacinação de cães e gatos. Valeu.

0: Dada Boladão!
1: Tamo junto, obrigado pelo carinho de geral, fiquem com Deus.
0: Quem gostou faz barulho, aê! Obrigado.

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1: Essa música aí, Capricho dos Desejos, eu fiz com Jorge Zárate. E a outra, Estrela Primeira, eu fiz... Oh, acho que foi com o Pierre.

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0: 14h30, 10h30. Bom dia aqui na sua Baitaba FM. Segue a vacinação contra a raiva aí de cães e gatos. É isso mesmo. 10h30 aqui na sua Baitaba FM. Olha, vacinação antirrábica de cães e gatos. Proteja quem te faz feliz. Traga seu pet. Bora levar seu pet para vacinar. Ah, durante todo esse mês, né, de julho, está ocorrendo a vacinação aí de cães e gatos contra a raiva, isso mesmo. Olha, hoje, então, ontem, né, teve vacinação, a próxima vacinação é no posto, né, do Maria Olímpia. Então, dia 20, você pode levar seu cão, seu gato para ser vacinado aí no posto do Maria Olímpia. Vai ser na porta da unidade a vacinação a partir das 18 horas, tá bom? Até as 20 horas e 30 minutos. Atenção, tutores de cães e gatos aí do bairro Maria Olímpia. Dia 20 tem vacinação de cães e gatos aí do seu bairro, tá bom? Aí no bairro Maria Olímpia. A vacinação ocorre a partir das 18 horas, no dia 20, na porta do posto do Maria Olímpia. Está avisado. Está avisado para vocês aí, para vacinarem cães e gatos. Dia 20 tem vacinação aí para cães e gatos do bairro Maria Olímpia. Quem avisa a Prefeitura de Ubaitaba é a Secretaria de Saúde de Ubaitaba. Não, não, não, é só natural.
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1: 10:40, 10:40, você ligado, bom dia, valeu pelo carinho, valeu pela sintonia aqui na sua Ubatuba FM. 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

0: 10h59, 10h59, vamos conversar com Laysa, da faculdade Unip, Unigrande, né? Então, vamos conversar, bater aquele papo legal com ela. Vocês aí, gente, que pretendem fazer um curso superior e não estão encontrando aquela oportunidade, aquele tempo, Laysa, aí da faculdade Unip, Unigrande, vai conversar com a gente e falar melhor para você nesse momento que está nos ouvindo e pretende, nesse momento já, entrar em uma faculdade. Bom dia, Laysa!
1: Mais uma vez, abri, né, para receber a gente aí no seu programa Show da Manhã. Para a gente falar um pouquinho sobre educação, falar um pouco sobre a nossa...
0: Sim, quais os cursos aí que vocês têm e quais são as modalidades? Conta pra gente aí, o pessoal que tá em casa tá querendo saber, né? Os cursos assim mais ofertados que vocês têm, mais procurados nesse momento. Pode ficar à vontade.
1: Obrigada, Amanda. Primeiramente, Amanda, nós ficamos localizados em uma modalidade semipresencial, com aulas de segunda a quinta-feira, né? Os cursos que têm aulas por muitos dias, eles funcionam com 50 minutos, com o professor Carão, com salas de aula climatizadas, uma estrutura completa, uma infraestrutura. Com ar-condicionado na sala, com TV também. 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Tem muitos alunos aí, a gente tem muitas pessoas aí de Ubaitaba, de Aurelino Leal, que vem para cá, que vem estudar, que já...

0: essa modéstia e atenção com a modalidade mestre, e nós temos muitos cursos na modalidade EAD. Então, se tem aquela pessoa que não consegue vir até aqui por questões, né, pessoais, ah, eu consigo, não consigo ir, ah, eu não consigo assim, eu trabalho até os 18 no comércio, o ônibus sai mais cedo, eu não consigo chegar até vocês, aí é caso do Flex e do EAD.
1: Olha que legal, né? As pessoas de repente querem realmente, né, fazer um curso, mas também o tempo, a correria do dia a dia. E na faculdade aí, né, Unip e Unigrande, você consegue conciliar tudo, o seu dia a dia, com os estudos, porque a facilidade. Então a pessoa geralmente fala.
0: O aluno dele consegue fazer o horário dele. O sistema vai ficar aberto todo semestre para o aluno, então ele vai poder estudar. Agora, se o aluno optar por estudar nos cursos semipresenciais, que eu vou te listar agora quais são, que é administração, biomedicina, fisioterapia, educação física, farmácia, pedagogia inicial. Com professor de sala de aula.
1: Então, no semipresencial, ele tem cursos que a pessoa estará aí, mas também tem uma grande facilidade, né? A faculdade, ela vem facilitando para todos possam ter acesso a um curso superior, não é? Porque nós sabemos que o mercado de trabalho exige também da gente, exige que possamos assim, estar aptos até para ocupar um cargo, uma vaga de trabalho, prestar um concurso, né? Então, a facilidade total nesse momento, você que está em casa, quer fazer um curso de administração, biomedicina, farmácia mesmo, olha, está abrindo aqui na cidade mesmo muitas farmácias. E você fazer um curso, você já vai estar o quê? Preparado até para ocupar aquela vaga de trabalho, de emprego, que pode ser só administração, às vezes precisa de um gerente, uma loja, algo você já estudou, estará preparado. Então, a faculdade, gente, é de grande importância aí, e a faculdade que ela está passando para a gente aqui, hoje mesmo você se matriculando hoje, conta mais uma vez aí essa novidade ao povo que está em casa.
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0: 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Hoje, por exemplo, o curso de pedagogia 9, que já é bem barata, né, se você fizer a
1: Verdade.
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1: Com certeza.
0: 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Então, ontem eu até estava conversando, eu fiz um vídeo, né, no nosso, para o nosso Instagram, quem quiser seguir e acompanhar, é o arroba Unipileus e o arroba Unigrande, né, falando de abdicar um pouco e investir no nosso futuro. Porque, como você
1: Verdade.
0: falou, o mercado de trabalho ele é exigente. E hoje uma graduação é o mínimo que uma pessoa tem que ter para conseguir ser bem-sucedido, conseguir dar uma estrutura melhor para sua família, para você, né, conseguir comprar um bem, um carro, uma moto. Então você precisa também abdicar de algumas coisas para poder lá na frente você ser recompensado. E fazer uma graduação, escolher fazer um curso, escolher fazer uma faculdade é o primeiro passo para isso. Então a gente precisa ter essa educação. Entender que primeiro a gente investe, depois a gente colhe os frutos. E uma graduação é isso. É a realização de um sonho, mas também a preparação para um futuro mais estável. Né? Porque hoje as empresas grandes, de grande porte, né? Que muitas pessoas pensam em trabalhar, querem trabalhar, elas precisam que a pessoa no mínimo tenha essa graduação ou esteja cursando. 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
1: Então, além de ter facilidade nos estudos para que tenha acesso também na matrícula e nas mensalidades que você entrou hoje na faculdade, aqui você vai terminar com aquela fixa. O bom é isso, né? Que não tem aquela coisa de estar mudando e a pessoa de repente quer que eu vou fazer, aí às vezes em muitos lugares as pessoas até desistem, né? Por conta de mudanças, mas é algo que vai ser ali já rotineiro, né? Todos os meses você já sabe. Fechar ali, isso que é bom também para estar ajudando o aluno. E me fala, a pessoa pode fazer aí para ter acesso os contatos, as páginas, se também aqui na cidade tem representantes, né, da faculdade, como é que faz lá começar seu futuro nos seus estudos com a faculdade Unip e Unigrande? 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A pessoa quiser.
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0: 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Porque hoje é sexta-feira maluca.
1: Os cursos.
0: É certo, uma...

0: cursos do EAD, né? Então, eu tenho dados, eu tenho jornalismo, eu tenho nutrição também, saindo por R$135,00, cosmética, que é um curso muito procurado também, porque as pessoas estão investindo muito na beleza, na saúde. Então, tem um serviço social. Que gostam de trabalho, a gente tem para todo o público, todas as pessoas, aquela pessoa que terminou o ensino médio em dezembro, que ainda não ingressou em instituição de ensino, nem na faculdade, então a oportunidade é agora. Não perca tempo, eu sei que muitos de vocês gostam de descansar um ano, mas é descansar 6 meses, comecem aí a fazer a sua graduação, a fazer o nosso vestibular, que é muito simples, e garantir a sua matrícula.
1: Maravilha! Então, pessoal que está em casa, bora aí entrar em contato com a Unip e Unigran. Deixa o Instagram também, a página aí, para a gente também, tá, o pessoal tá conhecendo melhor a faculdade, né? Aqui na cidade mesmo tem muitas pessoas. Aí tem enfermagem na faculdade?
0: É, nós temos muitos alunos que formaram enfermagem aqui, né, Amanda?
1: Isso, na isso. Tem uma conhecida mesmo que se formou também aí na... Com certeza aí, né?
0: Enfermagem, nós não temos mais. O curso de enfermagem foi substituído por educação física. Então, enfermagem a gente não consegue mais acertar, infelizmente. Mas aí, na saúde, a gente tem geologia, tem física, tem educação física... Tem, nós também, então eles conseguem se adequar nessas áreas.
1: Então, maravilha! Algo mais a acrescentar, Laysa? Pode ficar à vontade aí.
0: É um grande lance que vocês conseguem estar seguindo e acompanhando tudo por lá. No mais, Amanda, eu quero te agradecer por mais uma vez. É, deixar a gente conversar com vocês, explicar aí para a população a importância da educação, de fazer uma faculdade. E é muito bacana participar de toda manhã nessa rádio que é tão bem vista e bem falada aí no Baixado. Fazer parte também, ser parceiro de vocês e para nós, o nome do Unigran, tá bom?
1: Tá bom, Laysa. Qualquer coisa pode entrar em contato novamente com a gente. Vamos estar, o que é bom, com certeza a gente vai estar divulgando aí para que as pessoas possam entrar mesmo hoje para começarem a estudar e ter um futuro assim brilhante, né? Porque você investir nos seus estudos, você está investindo em tudo. A verdade é essa, né?
0: Bom dia.
1: Bom dia. Tá aí, a gente conversou com Laysa da faculdade Unip e o grande. Gente, bora aí começar com certeza a estudar, viu? 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Qualquer coisa, quem não pegou o número, qualquer coisa, entre em contato com a gente aqui que eu vou estar passando para vocês. E a gente segue de música 11 horas e 15 minutos.
2: Aí, repete aquela aí, papai.

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0: 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Alô, Sandra Nori Dona Eneca, grande ouvinte da gente, tá ligadinha com a gente, né, Sandra? Um abração pra você e pra toda a família. 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

11h55, vou ficando por aqui, agradecendo a você, amigo ouvinte, estava ligado com a gente, continua na sintonia, vai fazer seus exames, procurou um ginecologista obstetra, é a Clínica da Mulher, ali na rua Alfredo Ferreira, tá bom? 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E dia 27 tem um bingo de Santo Antônio aqui em Ubaitaba, muitos prêmios pra vocês. E lembrar pra vocês também, olha, dia 18 vai ter um mutirão aí no Hospital São Vicente de Paulo, isso mesmo, aqui em Ubaitaba, dia 18, a partir das 8 horas, vai ter atendimento com oftalmologista, nutróloga, verificação de sinais vitais, eletrocardiograma e muito mais, tá bom? Então, dá uma passadinha no hospital, bora logo agendar aí pra você que quer participar desse mutirão pra cuidar da sua saúde, tá? Um abração pra todos vocês, tchau, tchau, turminha!

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1: Diego, muita gente acha que ter sorte na vida é ganhar dinheiro, é ter carro do ano. Não é nada disso, é isso aqui, ó.

0: Sortudo sou eu.
1: E eu também.
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0: Beleza, agora são 12 horas e 19 minutos, 12:19 na Bahia. Vamos lá, vamos aos principais destaques do Realidade Atual de hoje.
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0: Olha, vamos aos principais destaques do Realidade Atual de hoje. Vice-prefeita Lio Andrade mobiliza grande comitiva de Aurelino Leal para evento de Jerônimo em Itabuna. E mais, prefeito é alvo do Ministério Público após vídeo ameaçando demitir servidores que não apoiarem Jerônimo Rodrigues. Acidente envolvendo ônibus da Novo Horizonte, carro de passeio é registrado na Zona Sul de Ilhéus. Homem condenado por matar a própria mãe é preso após 11 anos no interior da Bahia. Mãe e filho morrem em grave acidente entre ônibus e carreta na BR-135. Daqui a pouco, um balanço completo de tudo o que aconteceu nas últimas horas em Ubaitaba, em toda a região do Cacau. Homem morre após moto atingir trator e ser atropelado por caminhão no sul da Bahia. E mais, polícia apreende 200 canetas emagrecedoras vendidas ilegalmente em operação na Bahia. Homem que atirou em idosa no centro de Aurelino Leal foi preso pelo novo delegado de polícia. Operação da Polícia Civil mira grupo suspeito de golpes contra locadoras em Jequié, Itabuna e também na cidade de Ilhéus. Agora são 12 horas e 20 minutos, tá tudo pronto, já tá no teu rádio, Realidade Atual. 12:20, alô Bahia, boa tarde.

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0: Beleza, beleza, beleza. Eu estou apresentando Realidade Atual, jornalismo sério com credibilidade e responsabilidade na informação, viu? Jornalismo sério com credibilidade na informação é o Realidade Atual. Agora são 12 horas e 23 minutos, 12h23 na Bahia. Eu estou apresentando Realidade Atual. Lembrando que hoje é sexta-feira, dia 17 de julho do ano de 2026. Está no ar mais uma edição do Realidade Atual. Daqui a pouquinho, um balanço completo de tudo o que aconteceu nas últimas horas, tá bom? Ao vivo, repórter José Filho. Boa tarde, meu amigo.
1: Ok, Jackson. Muito boa tarde, ouvintes da 87,9. Mas...
0: Beleza. Caiu a ligação, Zé? É, acho que caiu. Beleza? Caiu, não foi? Beleza, espera ele voltar aqui. 12 horas e 28 minutos, 12h28. Oi, Zé.
1: Oi.
0: Beleza, aí. Vamos lá.
1: Aí, vamos nessa. 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E agora aqui, deixa eu baixar só um pouquinho esse rádio aqui. Baixa um pouquinho aí, né? Esse retorno aí. Deixa eu baixar aqui, eu vou te ouvir pelo celular, que é melhor, né, Jackson?
0: Isso.
1: Isso, vou te ouvir aqui pelo celular, que é melhor, não é isso? Agora sim, agora dá pra fazer. Beleza. Não dá pra ter essa piadeira, não é? No ouvido de Jackson Cristiano. Não
0: aí
1: dá,
0: fica não. Difícil.
1: Pois, aí fica difícil, né, Jackson?
0: É isso aí.
1: Mas, então vamos lá, né? Estou aqui com ele, esse gerente maravilhoso, tá aqui com a gente e vai fazer um sorteio. 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
1: 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Vamos nessa, bota pra mexer aí. Mexe aí. Então vai ser sorteado o que agora, Marcão?
2: Vai ser agora um liquidificador.
1: Um lindo liquidificador. Então, bota aqui, cadê? Pega aqui essa criança aqui, bota a mão aqui, minha amiguinha. Pega aí um cupom. Pega aqui um cupom, ajuda aqui. Vem cá, meu jovem, você, pode ir. Bote aí. Bota a mão na urna aí, vai sair agora. Vai sair quem vai ganhar, portanto, um lindo liquidificador. Saiu. Vamos ver aqui, vê aí, Marcão, quem foi o vencedor, a vencedora.
2: Luciene dos Santos, é Rua Edno Magalhães, 41, bairro Conceição, Baitaba.
1: Tá aí, portanto.
0: Epa, quem é? Ganhou o quê?
1: Ganhou um lindo liquidificador.
0: É minha sogra.
1: É tua sogra, Jaco.
0: É, pai, minha tá sogra.
1: Esse programa é quente, Jaco. Esse programa é quente, até pra tua sogra. Viu?
0: Tá vendo aí? Tá vendo aí?
1: Acaba de ganhar um liquidificador a sogra de Jackson Cristiano.
0: Eita!
1: Se tu tivesse aqui sorteando, ia dizer que tu tinha feito uma...
0: É, tá vendo aí? Tá vendo aí como são as coisas?
1: Então vamos a mais um sorteio aqui rapidinho. Vamos agora o que, Marcão?
2: Agora vai ser um grill.
1: Um grill, olha um lindo grill aqui na promoção, com certeza aqui. 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
1: 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Saiu, vamos ver.
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1: Aí, ó, é Dilson, né? É Dilson Damásio. Né, telefone, final 7029, acaba de ganhar um grilo. Agora só falta já que você tem dizer que é meu cunhado.
0: Não.
1: Muito bem. 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Valeu, Jackson!
0: Beleza! Valeu, Zé Filho! Um abração pra você, obrigado pela sua participação, meu querido. Olha, agora são 12 horas e 34 minutos, 12h34, eu estou apresentando Realidade Atual. Vamos lá, vamos agora na Ergo Naturais, com minha amiga Mari, da Ergo Naturais. Né, Mari? Boa tarde, minha querida Mari.